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1: Minha gente, já estamos de volta. Beijinho, beijinho pra você que é mãe, que tá curtindo a nossa programação, que está chegando agora, durante toda a nossa programação. A gente tá lembrando da importância das mamães, né? Beijo especial esse fim de dia todo das mamães, é todo nosso, né? Então bora com Eli Jussi.
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0: motorista na Espanha quase chamou a polícia ao avistar o que parecia ser uma mulher tirando um cochilo cinematográfico em cima de um colchão, amarrada a um reboque em plena rodovia. No vídeo, que já acumulou mais de 63 mil curtidas, os passageiros do carro ao lado caem na risada ao perceberem que a esposa negligenciada era, na verdade, um manequim. Pelo menos a coitada está dormindo, ou não é? Brincou um dos ocupantes enquanto registrava a cena bizarra. O dono da obra de arte, Javier Gil, gerente da loja de colchões Five Bed, explicou que não foi uma estratégia de marketing planejada, mas sim um transporte de mercadoria que acabou virando um comercial ambulante da maciez dos seus produtos. Ele achou que a repercussão foi tão genial que agora decidiu profissionalizar a palhaçada. A loja está oferecendo descontos para quem flagrar o manequim viajante novamente e marcar a marca nas redes sociais. Parece que na Espanha, se você não tem espaço no porta-malas, basta amarrar um boneco no teto e esperar o engajamento subir. Só esperamos que ninguém tente reproduzir a cena para ganhar o cupom de desconto.
1: 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Muito bem, Fatos e Boatos aqui na sua rádio. Daqui a pouquinho tem mais uma edição. A gente segue agora com Danilo e Davi. Mudou o texto.

0: ar, encerrando mais uma sequência maravilhosa. Tem muito mais som pra rolar, tem muito mais ritmos pra você. Muita música linda pra gente apreciar.
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0: Bora, por aqui tem mais sucesso chegando agora com Torre Eiffel.
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0: Vitor Hugo e Bruno Marrone. Que sequência mais linda, né, meu povo? Só as mais bambambãs pra você apreciar. Vamos agora com o nosso queridão Edu Ferreira e Fatos e Boatos.
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2: 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Dois graduados do MIT resolveram abrir uma creche para máquinas em Massachusetts, chamada Tutor Intelligence, com o objetivo de ensinar robôs a serem minimamente úteis em tarefas domésticas. Enquanto o ChatGPT aprendeu tudo lendo a Wikipedia e brigas de internet, os robôs estão sofrendo para aprender coisas básicas como dobrar uma camiseta ou colocar um objeto numa caixa sem derrubar tudo no chão. Segundo os fundadores, é fácil programar um robô para montar um carro igualzinho, 1000 vezes por dia. Mas o verdadeiro desafio é ensinar uma máquina a não entrar em pane existencial ao encontrar uma meia dobrada de um jeito diferente. A fábrica de dados funciona como um jardim de infância robótico, onde os erros são constantes e as máquinas estão longe da perfeição. O problema é que para tarefas físicas não existe um manual pronto na internet. Então, eles precisam criar cada dado do zero, observando os robôs falharem miseravelmente até acertarem. O plano é que em breve eles saiam do nível pré-escolar e parem de agir como uma criança que tenta comer a peça de Lego ao invés de montá-la.

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0: sequência ficando pra trás. Que alegria estar com você em cada instante. Nosso Ritmos tem muito mais pra gente curtir.
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Tá na Parada com Felipe Amorim, também Hitmaker. E agora, gente, Zé Neto e Cristiano, que estão celebrando em 2025 10 anos de sucesso. E desde que explodiram com o hit Seu Polícia, pra comemorar, eles lançaram o projeto Magia das Estrelas, com inéditas e regravações. E uma delas é Resumindo, que fala de um ex-amor pedindo

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2: Cidade in Love começa agora, projetado para unir e conectar corações. Eu sou o Gil Garcia e peço que absorva cada palavra, cada silêncio e cada som, integrando-os como elementos da sua história pessoal. Neste lugar, cada elemento ganha importância, já que a essência romântica guia nosso percurso. Este é o ponto onde a intensidade se eterniza como memória, enquanto a emoção evolui para a companhia. Começamos deixando a música fluir pelo ar, comunicando sentimentos inexprimíveis pelas palavras. Aumente o som e experimente a nossa primeira seleção musical do dia.
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0: melodia que ecoou ainda deixa uma sensação duradoura no ambiente. E na mesma sintonia, a próxima música vem para adicionar mais um capítulo à nossa história.
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0: Ainda e no espaço fica a essência emocional de tudo que foi sentido até este momento. Vamos fazer um pequeno intervalo no Cidade em Love. Retornaremos do intervalo com mais sentimentos e paixões neste ambiente romântico.
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1: O Cidade in Love está de volta, trazendo emoções que fazem de cada segundo uma experiência única. Aqui, cada palavra se converte em refúgio e cada momento é ainda mais carregado de significado. Continue a se deixar levar pela música, permita que ela envolva você e complete o encanto que apenas o coração pode compreender.
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0: mesmo que a melodia termine, os sentimentos se renovam. E essa renovação já começa com a música que vem agora.
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0: coração.
1: Com o término da música, preparamos um pequeno intervalo. Vamos fazer uma breve interrupção. Continue conosco. Após o intervalo, continuaremos a encher este espaço com novas melodias feitas para o coração.
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1: O Cidade in Love retorna ao ar, revivendo a magia que faz cada momento ser especial. Permita que a seguinte canção tome conta de você, seguindo adiante nesta trama emocional.
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0: final de cada música nasce um sentimento inédito. Deste modo, permita que a melodia que agora desponta o leve adiante.
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0: concluímos mais uma edição do Cidade em Love. E cada segundo que passamos juntos se eterniza nas lembranças dos que estiveram presentes. Todos os sons, cada letra e silêncios compartilhados formaram recordações indeléveis para quem presenciou. Mesmo que a última melodia tenha cessado, o romantismo persiste em nos guiar, já que os sentimentos autênticos jamais se extinguem. Sou Ju Garcia e meu agradecimento a você por essa companhia e pela troca emocional que vivenciamos juntos hoje. Um forte abraço e até o próximo Cidade em Love, onde voltaremos a viver juntos novas emoções.
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0: 1:30.
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0: 12:30.
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2: 4:51.

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3: 6:50.

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1: Oi, tudo bem? Mais um final de semana começando na graça e no amor de Deus, aqui na emissora que te ama no amor de Cristo, viu? Está no ar o programa que é super em todos os sentidos. Em 2 horas, eu te faço companhia. Play na vinheta.
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1: O Super Gospel, você já sabe, né? É o som da fé do seu fim de semana. Então, bora começar aí com o melhor da música gospel. Mas antes, parabéns aqui a todas as mamães. Final de semana aqui, né? Se comemora o Dia das Mães. Mas, na verdade, Dia das Mães é todos, ou são todos os dias, né? Do ano. Mãe, sinônimo de amor, carinho, cuidado. Inflama, Valesca Maísa tá chegando.

0: Canção linda aqui do Fernandinho, hein? Com Isaías Saad, Fernandinho e Paula Santos, na verdade, nada além do sangue. Beijão no coração, excelente fim de semana, daqui a pouquinho tem muito mais.
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0: De volta com Super Gospel, o programa que é super em todos os sentidos. Clamo Jesus, sucesso maravilhoso com Paulo César Baruc e Marcena, duas feras, duas bênçãos.

0: diante do trono chip, Jacó, quem diria? Participações especiais de Ana Paula Valadão e Tamires Garcia e Isaac. Já já tem Aline Barros, tem Ana Nóbrega e muito mais. Deixando o seu final de semana muito mais super, sabe?
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0: Tudo Eu Te Dou, Aleluias, Ana Nóbrega, com Anne Carvalho.
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0: Bom, para você curtindo o nosso som, lembrando que neste fim de semana se comemora o Dia das Mães, né? Exatamente. Para você que é mamãe, tá curtindo o nosso som? Grato pelo carinho e parabéns pelo dia de vocês aí, tá? Você que é mamãe, parabéns pelo seu dia, que Deus abençoe rica e poderosamente mais e mais. Pai sem fim, tem Carol Braga chegando com a participação do Brazas.

0: que falar dessa parceria, gente? Gabriel Guedes e Nívia Soares, a bênção.
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4: 7h59.
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2: Quinto bloco chegou e bora de música, porque o Super Gospel não para. Se eu me humilhar, disco praise. Essa aqui é linda, essa aqui é linda.

0: O melhor do louvor pentecostal com canção e louvor. Levante acampamento. Já já tem Lucas Agostinho e muito mais. Super Gospel, super em todos os sentidos.
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0: Prazer imenso te ter aqui, viu? Super Gospel, abençoando o seu final de semana. Exatamente, muito mais louvor, alegria. É aqui no Super Gospel, o programa que é super em todos os sentidos. Ele é exaltado, Lucas Agostinho tá chegando.

0: Opa, regravação maravilhosa com a banda 4x1 Amizade. Vai virar o ciclo, viu? Thalita Santos trouxe essa verdade cantada pra gente. Excelente final de semana, onde quer que você esteja, grato pelo carinho.
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1: Olha, o seu final de semana com o melhor da música gospel, aquela música que toca o coração, toca a alma, né? Música que edifica, louvores que abençoam. Com certeza é aqui no Super Gospel. Aclama o Senhor. O ano era 1998, bora lá. Você do outro lado já era nascido? 1998? Diante do trono, cantava assim, ó.

0: Vou seguir. Gabriela Rocha na Mais Ouvida. Beijão no coração. Daqui a pouquinho tem o oitavo e último bloco do seu programa aqui na Mais Ouvida. É super em todos os sentidos, hein?
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0: Super Gospel, seu encontro com a melhor música de fé. É aqui no Super Gospel. Seja muito bem-vindo. Era a mão de Deus. André Felipe com a participação do Daniel.

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1: Olha a parceria maravilhosa, gente. André e Felipe com ele, Daniel. Era a mão de Deus. Amém? Grato pela audiência, tô indo nessa, mas prometendo voltar, se Deus quiser, no próximo final de semana, na emissora que te ama no amor de Cristo. E para finalizar, tem parceria abençoada. Marcelo Marques e Felipe Rodrigues. Sim e amém.
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0: sim e amém. Marcelo Marques e Felipe Rodrigues. Por hoje é só. Ótimo final de semana. Até o próximo final de semana, se Deus quiser. Graça e paz. Tchau, tchau.
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3: Bem-vindos a mais uma edição do seu Mega Mix nesse super final de semana aqui na sua rádio favorita. Esse é um fim de semana muito especial, né, gente? Fim de semana das mães, né? Parabéns às nossas rainhas. Bom, e a partir de agora, quero você comigo em mais uma edição do seu Mega Mix nessa rádio maravilhosa. Você vai curtir 2 horas recheado de muito sucesso. Para começar, Hugo e Guilherme, participação de Ana Castela. Todo mundo, menos eu.
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0: Dreams, aqui na programação Show no seu Mega Mix. A melhor programação do rádio tá aqui para você curtir nesse super final de semana. Olha, o cantor Péricles lançou em novembro de 2024 a música Já É, uma regravação do clássico do Jorge Aragão. Essa faixa, ela faz parte do projeto Pagode do Pericão, que é uma verdadeira celebração do samba e do pagode.
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0: Lucas e Matheus, junto com a Lauana Prado, no seu Mega Mix. O seu programa de fim de semana também teve Pericles, Teddy Swims e também teve Hugo e Guilherme. Todo mundo menos eu, a participação especial da Ana Castela, aqui no seu Mega Mix, nesse final de semana especial de Dia das Mães, né? É o fim de semana das nossas rainhas. Parabéns aí à nossa base, que é as nossas mães, né? Um final de semana especial dedicado a todas elas, tá bom? A música boa tá de volta já já pra você. Mega Mix. Já de volta aqui no seu Mega Mix e agora você vai curtir a música Olha Onde Eu Tô, que foi lançada em junho pela Ana Castela. Essa música, ela faz parte do álbum Let's Go Rodeio, reforçando aí a conexão com o universo agronejo.
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0: Michel Teló, o sertanejinho do Teló. Gente, esse projeto ficou bem legal, né? O Michel Teló cantando aí os ritmos que fizeram sucesso no passado, né? Em versão sertaneja. Thalita Mel com Comandante Melzinho. Ainda teve Luiz Henrique Léo Cara Feia. E abrimos esta sequência ao som da nossa boiadeira Ana Castela. Olha onde eu tô. Um bom final de semana pra você, você e você também. Já já tem mais músicas no seu Mega Mix, o seu programa de fim de semana.
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0: Muito obrigada, que honra. Muito obrigada, gente.
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2: Mega Mix tá de volta, gente. Satisfação poder passar mais um final de semana junto com vocês. É hora

Machado, participação especial de Simone Mendes, aqui na programação Show, o seu Mega Mix. Também teve Murilo Rufi, a dupla Jorge Henrique e Rodrigo cantou aqui pra gente, Vou Valendo, Lagoon, e também teve Humberto e Ronaldo, Meu Deus. É um sucesso maravilhoso que você curte junto com a gente nessa programação gostosa, nesse final de semana dedicado às nossas mães, hein? Final de semana especial das mães aqui na rádio. Parabéns de toda a nossa equipe aqui pra você, mamãe, tá bom? Obrigado pela companhia, pela audiência também. Já já quem canta aqui é o Gustavo Lima. A dupla Zé Neto e Cristiano celebraram em 2025, no ano passado, 10 anos de sucesso, hein? Desde que explodiram com o seu hit Seu Polícia. E para comemorar, eles lançaram o projeto Magia das Estrelas, com inéditas e regravações. Uma das inéditas é Resumindo, que fala de um ex-amor

0: bem?
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0: Gente, essa música é linda, hein? Tem uma letra incrível. Gustavo Lima, o embaixador retrovisor. Ainda teve o GG, Léo Santana, Contatinho. A participação foi da Anitta, Lola Young. E abrimos a sequência com um sucesso bom demais da dupla Zé Neto e Cristiano, em 10 anos de sucesso. E assim, a gente fecha a nossa primeira hora juntos. O Megamix faz uma pausa bem rapidinha mesmo. E já tá de volta com a segunda hora, que tá preparada, gente, com muito amor e carinho pra você. A melhor programação do rádio. Segura aí que é rapidinho, hein?
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2: 9:59.
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0: antes, a Mar de Novo, a Mineirinha cantando aqui pra gente. Ainda teve Manu Batidão. Também o Fred Fabrício, arroba Tentação. Participação especial de Bruno Marrone. E a gente abriu a segunda hora deste final de semana aqui do Mega Mix com o Zé Felipe, junto com a Ana Castela. Sua boca mente. Quero mandar aquele forte abraço especial pra você que ligou o seu rádio agora. Seja muito bem-vindo, muito bem-vinda também à nossa programação. Gente, tá bem legal mesmo, tá? Já já quem canta aqui pra gente é a Ana Castela.
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0: Mega Mix tá de volta, gente. E é bom demais estar junto com vocês. Tá na hora de Guilherme e

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0: Matheus haverá sinais. A participação especial é da Lauana Prado. Ainda teve Gustavo Mioto, eu gosto assim, hein? A participação especial é da Mari Fernandes. Vitor Clay, ponto de paz. E abrimos a sequência com Guilherme Benuto e Luan Santana. E o quarto 67. Mais um grande sucesso que você curte junto com a gente na melhor rádio, na sua companheira diária de todos os dias, mas também, né? Todo final de semana. A melhor playlist tá aqui e já já quem canta? Quem canta aqui? Quem? Eles? Danilo e Davi. Daqui a pouquinho, hein?
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0: Rosalinha, aqui na programação Show no seu Mega Mix. Olha, a banda Jovem Dionísio tá chegando com o sucesso Tô Bem, que foi uma grande viral nas redes sociais, né? Essa faixa, ela faz parte do álbum Ontem Eu Tinha Certeza, Hoje Eu Tenho Mais. Bora curtir!
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0: sertanejinho do Michel Teló, no super final de semana, só dá Mega Mix com você. Ainda teve Jovem Dionísio, Rosalim e os irmãos Edson Hudson, Papel de Homem, abriram esta sequência de sucessos. Esse é o nosso Mega Mix, a programação tá muito legal. Quero mandar um forte abraço a você que sintoniza aqui a nossa rádio, hein? Já já eu volto com mais sucessos.
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0: O Guilherme lançar em setembro o EP Só Se Vive Uma Vez, volume 1, que tem a participação explosiva da Ana Castela. Os três cantaram juntos a faixa Todo Mundo Menos Eu, uma mistura de sertanejo e forró que promete dominar as playlists.
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2: Ana Castela, o Guilherme. Parece que eu já quero sentar aqui num bar em Goiânia mesmo, já com

0: Rafi, deixa eu. Ainda teve Hugo Henrique Mala, o Zé Vaqueiro com o Comandante Xande Avião, Demi Lovato e abrimos a sequência com Hugo e Guilherme junto com a Ana Castela. E assim a gente fecha a edição deste final de semana aqui do seu Mega Mix. Meu muito obrigado pela amizade, pela companhia, pela audiência. Você que sintoniza aqui a nossa rádio todo final de semana mesmo, tá? Um abraço muito especial em cada um de vocês e até o nosso próximo encontro, hein? Tudo de bom, tchau, gente.
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3: 11.3.
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começar mais um final de semana juntinhos aqui na programação número 1 do seu rádio. Tá chegando por aqui o nosso domingaço, hoje dia 10 de maio, hoje dia das mães, o nosso carinho, o nosso abraço, o nosso respeito a cada uma dessas mulheres incríveis, maravilhosas. Se você ainda tem a sua aí do seu ladinho, pertinho de você, aproveita agora, dá um beijo muito especial, um abraço bem apertado, dizendo o quanto ela é especial pra você, não somente hoje, mas todos os dias do ano, viu? Através dela que nós tivemos a vida, então ela tem uma importância ímpar, né? E que Deus abençoe cada mamãe, que abençoe cada mulher batalhadora, que muitas vezes é mãe e pai, né? Para cuidar dos filhos, para cuidar da casa, da família, enfim. Um beijo muito especial para todos vocês. Eu sou o Deluca, tô chegando para mais um Domingaço. E o que não vai faltar é uma programação especial para as mamães, para os papais, para os filhos, para todo mundo que está sintonizado aqui na Melhor. A gente já

0: se joga. 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

É assim que a gente começa o nosso Domingaço Especial Dia das Mães com ele, Juste, Malabarismo, Pixote, Primeira Noite e ainda Alex Warren pra gente curtir com Rosé, On My Mind. Daqui a pouquinho já volto, já falando de Jorge Mateus.

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1: Esse é o nosso Domingaço e estamos de volta com Jorge Mateus, que lançaram em novembro a faixa Sol nos Olhos, que fala sobre os amores que iluminam. Essa música resgata o romantismo que acompanha a dupla há mais de 2 décadas.
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Som pra gente curtir do Gustavo Mioto, Pedido de Socorro, Chão de Avião, Henrique Juliano, Não É o Lugar, Maiara e Maraíza, Quem Sente Saudade Sou Eu, pra fechar mais uma sequência aqui no nosso domingo especial. Bora pro intervalo e daqui a pouquinho o Domingaço continua. 10h40.

0: Esse é o Gui Castellari e o LP.
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2: Muito obrigado pela sua sintonia. Onde quer que você esteja, a gente continua com o melhor som. Agora com Cleiton e Romário, Zé Felipe, participação especial.

0: Esse é o som do Michel Teló, Metamorfose Ambulante. Samuel Rosa segue o jogo e The Weeknd com Cry For Me. Daqui a pouquinho já volto, já trazendo mais uma sequência. Que não vai faltar no seu fim de semana, é música boa, hein?
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2: Estamos de volta na rádio que é especialista em tocar sucesso. Agora com Matheus e Cauã e Ana Castela. Ilusão de ótica.

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1: Vai. Esse é o som do Luan Santana e do Léo Foguete. Música de maio do ano passado, sucesso dona demais, né? Lauana Prado, Zé Neto Cristiano, Sombra Desconhecida e Dilcinho, o que é que eu faço agora? O que, que você faz? Continua na sintonia porque eu vou só tomar uma água e daqui a pouquinho já volto com mais som e falando de Diego e Arnaldo.

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1: Estamos de volta com o Domingaço. Conforme o prometido, Diego e Arnaldo lançaram em junho do ano passado um novo EP. É o projeto Natora 10 Anos, que reúne quatro faixas impactantes. Uma delas é Vai Cair Água, com participação especial do Zé Neto Cristiano, parceiros de estrada e responsáveis pela gestão.

Esse é o som de Mulher de Chapéu, Paula Matos, Ian, Sorriso, Fica com Deus e Lady Gaga pra gente curtir com Bruno Mars aqui na programação número 1. Vou pro intervalo e daqui a pouquinho a gente já traz mais música pra agitar seu final de semana.

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1: Beijo especial a todas as mamães que estão curtindo o nosso domingaço. E agora tem Fernando de Sorocaba, Luan Santana. Aumenta o som aí, meu melhor lugar.

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1: Esse é o som da Ana Castela com Solteiro Forçado. Natan, Ana Castela, dobradinha da Ana, Pega Cabuloso e Zé Felipe. Aliás, dobradinha não, né? Tri, é hat-trick. Sua Boca Mente, mais um sucesso com participação da Ana Castela também. Rapidinho pro intervalo e daqui a pouquinho já volto já trazendo mais música.

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1: Voltamos já falando da dupla Felipe Rodrigo, que lançou em novembro a música autoral Dois Gumes, que fala do lado bom e o lado ruim de acabar uma relação. Essa faixa faz parte do projeto Velhos Hábitos, que teve uma parte gravada em Nashville, nos Estados Unidos, o berço da música country.
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E na última de hoje é o Praia Véia com Lembrança Boa, música de novembro do ano passado, pra gente fechar mais uma edição do nosso Domingaço, agradecendo o carinho, a audiência e companhia e já mandando um beijo especial pra todas as mamães. Aproveita esse dia, curta esse dia e você, filhão, filhona, dá um beijo muito especial nela, viu? Diga o quanto ela é especial na sua vida, o quanto você ama essa pessoa muito especial, a mulher da sua vida. Beijo, gente, fica com Deus. Eu, Deluca, tô indo pra voltar no próximo final de semana, contando sempre com seu carinho, audiência e companhia. Valeu.

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1: Pra você que tá conectado junto com a gente, Conexão Mix tá chegando a partir de agora, nesse final de semana muito especial, né, gente? Fim de semana especial das mães. Parabéns aqui às nossas rainhas. É bom demais estar junto com vocês, hein? O Conexão tá chegando pra te fazer companhia nas próximas 2 horas, levando alegria, levando a melhor playlist musical do rádio também, nesse super final de semana. E pra começar, tem Gustavo Lima e Luiz Fonsi.
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0: Conexão Mix, a maior audiência aqui no seu final de semana com Cleiton e Romário, junto com o Zé Felipe. Ainda teve Alexandre Pires, junto com GG Léo Santana, Jorge Matheus e Matheus e Cauã. E abrimos a edição do Conexão desse final de semana com Gustavo Lima e Luiz Fonsi. Vagabundo, é o sucesso que você curte com a gente nesse super final de semana aqui na sua rádio, viu? Você que dá carona pra gente, os motoristas aí, obrigado pela amizade. Você que tá aproveitando o fim de semana em casa, você que tá aproveitando esse fim de semana ao lado de sua mãe, pois é um fim de semana especial das mães. Curta, gente, curta mesmo aí, que mãe aqui na terra é a presença de Deus, o amor mais sincero, mais puro do mundo, hein? Parabéns a todas as mães nesse final de semana especial das mães. Receba aqui o carinho da equipe Conexão Mix.
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4: Tudo bem contigo aí? Que bom saber que você escolheu aqui a nossa rádio pra te fazer companhia, hein? Aqui só a melhor música. É hora de Guilherme Santiago junto com Zezé de Camargo e Luciano.
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0: Marcos e Belucci, sonho de todo casal. Ainda teve Vitor Clay com Jorge Mateus, Miles Smith e também os irmãos Guilherme Santiago, junto com os irmãos Zezé de Camargo e Luciano, Pra Não Lembrar de Mim. Essa música gravada no ano passado se encontra aí fazendo parte do DVD de 30 anos dos irmãos Guilherme Santiago. No seu Conexão Mix, aqui nesse super final de semana, na sua rádio favorita, a que só toca as melhores. E a você que tá ligadinho com a gente, a nossa gratidão pela companhia, pela audiência, pela amizade também.
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1: Obrigado, gente. Que coisa linda.
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4: Já de volta com mais músicas. Esse é o nosso Conexão Mix. Aqui na sua rádio favorita. É um prazer estar com vocês aqui, hein? Meu muito obrigado pela audiência, pela amizade e pela companhia também. É hora de Matheus e Cauã junto com Ana Castela.
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0: Esse é o projeto bem sertanejinho do Michel Teló, hein? Toda forma de amor e exagerado. O Brasil canta e você canta com a gente. Esse fim de semana muito gostoso aqui na sua rádio. Ainda teve Traia Véia, Eu Não Previ. Participação especial do Murilo Ruf, né? Também teve Manu Batidão, junto com os irmãos Guilherme e Benuto. E abrimos a sequência com esse trio maravilhoso, hein? Matheus e Cauã e Ana Castela. Pra você que chegou agora, você que ligou o seu rádio agora, bem-vindos ao nosso Conexão Mix. É um prazer estar com você nessas duas horas, levando sempre a melhor programação do rádio, a melhor playlist musical, tá aqui.
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1: Oiê, tudo bem contigo? Que prazer estar com você nesse fim de semana, hein? É um fim de semana muito especial, pois é o fim de semana das mães. Parabéns às nossas rainhas. Seguimos com Luan Santana e Léo Foguete.
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2: Luan Santana e Léo Foguete.

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0: Simone Mendes e o Erro Gostoso. Também teve Projota junto com a poderosa Anitta, Alex Warner. E também o Luan Santana junto com o pernambucano Léo Foguete, canção Dona. Essa nova roupagem que ele deu nessa canção no ano passado, ele teve o prazer de realizar o sonho do Léo Foguete, que era cantar com ele, hein? Esse é o nosso guri, que agora já é pai também, o nosso gurizão, Luan Santana, com mais de 18 anos de carreira, hein? Parabéns, Luan. O showman Luan Santana não pode faltar também no nosso Conexão Mix nesse fim de semana. Daqui a pouquinho eu tô de volta, vem aí a segunda hora deste fim de semana, hein?
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0: Leonardo, amanhã, para fechar a nossa edição de hoje, também teve Hugo e Guilherme, junto com a Ana Castela, Pericles e o Ferrugem, Blackpink, Elis, Justin, Insônia da Madrugada. E assim a gente fecha a edição deste fim de semana do Conexão Mix, um fim de semana muito especial aí, em comemoração a todas as mães. Receba aqui o nosso carinho. Parabéns, mamães! Obrigado, hein, pela amizade, pela audiência. Forte abraço a cada um de vocês que passaram essas duas horas aqui junto com a gente. Já tô aqui ansioso para o nosso próximo encontro também, tá? Um bom fim de semana e até a próxima.
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1: Final de semana chegou e não é qualquer final de semana, é o final de semana do Dia das Mamães. Alô, mamãe de plantão, aquele abraço, aquele beijo, que Deus abençoe todas as mamitas, as mamães que estão de plantão aqui na nossa programação. Muito obrigado pelo carinho. A partir de agora, mamães, nós vamos desfilar o Top 30 Nejo todinho pra vocês curtirem o melhor da música sertaneja, hein? A gente toca de trás pra frente, da 30ª para a primeira, e você cria aquela expectativa. Qual será a primeira de hoje? Calma que no final você vai saber. Na posição de número 30 tem Zé Neto e Cristiano pulando o muro.
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0: 27ª, Matheus e Cauã, Ilusão de Ótica com a Ana Castela. Antes, na 28ª, a Simone Mendes cantou Dois Tristes. E na 29ª posição tivemos Matheus Vargas, Desocupa, com Kleber e Cauã. Mas calma, estamos só começando. Depois do intervalo tem mais, tem muito mais.
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0: Super fim de semana pra todo mundo aí. O Top 30 Dejo tá de volta. E agora o Hugo Henrique, ocupando a 26ª posição de hoje, canta Mala.
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1: Maiara e Maraísa, vai lá, você já sabe, quando a tua mulher mandar você ir lá, não vai não, hein? Não vai não, 23ª posição de hoje. Na 24ª passou por aqui Bruno e Marrone, Ai Que Vontade. E a 25ª foi do Felipe e do Rodrigo, cantando Gosta de Rua. E você, tá tudo bem por aí? Excelente final de semana, mais uma vez aqui as mamães de plantão. Feliz Dia das Mães, né? Final de semana especial do Dia das Mamães. É isso daí, segundo domingo de maio é Dia das Mamães. E nós homenageamos as nossas queridíssimas. Aquele abraço, voltamos já.
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4: 4:35.
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3: Programa Top 30 Nejo tá de volta por aqui agora com Cleiton e Romário. Opa, cadê eu? Essa é a 22ª.
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0: 21ª, hein? Trai a véia lembrança boa. E agora tem o nosso super quadro Retronejo. A gente vai relembrar agora o sucesso Dei Teu Nome a uma Estrela da dupla Hugo e Thiago. A faixa foi lançada em 2014 no álbum O Que Acontece no Bar, volume 6.
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0: 20ª posição, Gustavo Mioto, Princesa, com a sua princesa Ana Castela. E o nosso programa volta já.
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0: Top 30 Nejo tá de volta. Bom final de semana. Tem na 19ª agora, Zezé Di Camargo, Cada Minuto.
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0: Olha aí o João Bosco e o Vinícius, medida protetiva, 16ª posição. Na 17ª, Diego e Victor Hugo, Tubarões. E na 18ª posição, Murilo Huff cantou Deixa Eu. É isso daí, voltamos já.
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2: Fala, povo, tudo bem? Tamo de volta no Top 30 Nejo do seu fim de semana, agora na 15ª. Tem Diego e Arnaldo, vai cair água.
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0: 12ª posição, o Henrique Juliano, Última Saudade. Na 13ª, Paula Fernandes, Amar de Novo. E a 14ª posição foi da Lauana Prado, Escrito nas Estrelas. Espero que vocês estejam gostando do programa, porque tá muito especial nesse final de semana. Final de semana do Dia das Mamães também, que bacana. Alô, mamães! Parabéns pra vocês, um beijo no coração, voltamos já.
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0: E o seu Top 30 Nejo tá de volta com Guilherme Santiago na 11ª posição de hoje. Eles com Zezé de Camargo e Luciano, Pra Não Lembrar de Mim.
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0: Essa foi a décima em turma, Israel Rodolfo, não, mas quase. E agora mais uma do nosso quadro Retronejo. A gente vai relembrar agora o sucesso Seu Bombeiro, que foi lançado em 2014 pela dupla Munhoz e Mariano. Essa faixa faz parte do projeto Nunca Desista, ao vivo no Estádio Prudentão, o terceiro álbum ao vivo da dupla.
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1: E essa foi a nona de hoje, hein, gente? Nona posição de hoje, né? Fernando de Sorocaba já vai sabendo com a participação especial do Murilo Ruf. E aí, tá ansioso pra saber qual vai ser a primeira? Fica com a gente que tá chegando lá, tão chegando lá. Fique com a gente aqui no nosso Top 30 Nejo. Bom fim de semana.
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3: 5:28.
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1: Top 30 Nejo tá de volta no seu rádio. Agora na oitava posição do nosso ranking de hoje tem Felipe Araújo, Estranho de Novo.
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0: quinta posição, Jorge Mateus, Sol nos Olhos. Na sexta posição, Michel Teló cantou esse medley aí, o Popurri, Toda Forma de Amor com Exagerado. E na sétima, o Zé Felipe mandou com a Ana Castela, Sua Boca Mente. E o nosso programa tá indo pro último intervalo de hoje. Muito obrigado pela audiência. Não desligue não, porque o Top 4 vem na sequência.
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0: Top 30 Nejo na retinha final, último bloco de hoje. Vamos com a quarta posição do Ed Brito e Samuel, Romance Rosa.
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0: Segunda posição do ranking de hoje do Gustavo Lima Retrovisor. A terceira foi com o Luan Santana, Olho Marrom. Sim, eu sei, você estava na expectativa pra saber, né? Na primeira posição tem Danilo e Davi com a música Não Mexe Nas Minhas Gavetas. Essa música foi lançada em janeiro no projeto Aliança e a gente curte agora.
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0: essa do Danilo e Davi, não mexe nas minhas gavetas, levando aí a medalha de ouro. Posição de número 1 no ranking do Top 30 Nejo desse final de semana. Espero que vocês tenham gostado. Não posso esquecer de mais uma vez fazer a minha homenagem aqui a todas as mamães. Mamães novas, mamães mais ou menos novas, mamães mais experientes, mamães assim que tem um, que tem dois, que tem três, que tem quatro, que tem cinco, que tem seis, que tem sete, que tem oito, que tem nove, que tem dez filhos, não sei. Hoje em dia é mais incomum, né, ter muitos filhos. É coisa de mais antigamente. Mas não importa quantos filhos você tenha, que Deus te abençoe, mamães, para que vocês possam cuidar de cada um com muito carinho e amor. Beijo para minha mamãe, beijo para todas as mamães. Fique com Deus. E por aqui fica o nosso Top 30 Nejo. Valeu e tchau, obrigado.
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1: E aí, tranquilo? Bom fim de semana. Aumente o volume do rádio. A partir de agora você confere 60 Minutes de muita música no seu rádio. Por aqui vai ter Coldplay, Lady Gaga. E nesse fim de semana especial de Dia das Mães, a gente abre bem com Benson Boone, Mystical Magical.
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0: Esse é o som dos 60 minutos do seu rádio e Miles Smith. Stargazing teve Rosé, Toxic to the End e o Benson Boone. E a gente vai curtir agora o sucesso I'm Good, lançado em 2022 pelo David Guetta, com participação da Bebe Rexha. A música usou aí um sample da música Blue, do A-Feel 65, e se tornou um sucesso internacional. Aumente o volume, bora conferir.
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0: Fechando bem o primeiro bloco do seu 60 Minutes com Blackpink, Jump, teve Bruno Mars, Risk It All, Sam Smith, Man I Am, Shabuzia Bar Song, The Weeknd, Save Your Tears, e o David Guetta com a Bebe Rexha, I'm Good. I'll be right back depois do intervalo com muito mais.
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1: By Mariah Carey, you instant back com Play This Song, teve Major Lazer, Cold Water e Katy Perry. E a gente vai curtir agora The Fate of a Filha, grande sucesso da loira Taylor Swift, lançado em outubro do ano passado para o álbum The Life of a Showgirl. A track quebrou recorde de maior número de reproduções em um único dia no Spotify. E é essa música que a gente

0: Ponto final, fechando bem essa edição nesse fim de semana especial de Dia das Mães do seu 60 Minutes com Coldplay. Feels Like I'm Falling in Love. Teve Lady Gaga e Bruno Mars com Die With a Smile. Hello da Adele e a Taylor Swift. Boa semana pra você, a gente se vê na próxima edição com muito mais.
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7: Opa, coisa linda, já estamos por aqui, gente boa. Nosso mega fã está no ar e hoje a gente vai contar a história, um pouquinho sobre a vida, os sucessos de uma das duplas mais queridinhas do país. Adivinha de quem eu tô falando? Adivinha, adivinha. Elas, as irmãs gêmeas,

Aí são naturais do Mato Grosso, começaram a cantar aos 5 aninhos de idade, já moraram em várias cidades diferentes para tentar a carreira na música. Elas viviam pela casa cantando a música Vamos Construir, do Chitãozinho Chororó, da Sandy Júnior. Lembra, gente, dessa música? Eu também cantei demais. Com isso, acabaram despertando a atenção dos pais e eles já desde cedo viram que elas tinham talento. Maiara e Maraísa, hoje o nosso mega fã é todinho delas.